0: Y al muchacho.
1: Tem coisa que a gente não quer aceitar, mas precisa, né?